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0: Vinte horas, 22 minutos.

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2: 20 horas 40 minutos.

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1: Vinte e uma horas.

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3: 21 horas 23 minutos.

0: 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Volta já.
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5: 21 horas e 46 minutos.

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1: Vinte e duas horas e um minuto.
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1: 22:15.
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7: Vinte e duas horas e 23 minutos.
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1: Vinte e duas horas, 28 minutos.
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0: 22:33.
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3: 22:40.
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2: 22h47.
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0: 22:54.
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2: 23 horas. 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
12: Vinte e três horas e 18 minutos.
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0: 23:32.
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3: Existe uma teoria que se chama 90-10, onde uma pessoa tem 90% daquilo que você procura em alguém, só que você foca naqueles 10% que falta. Aí você vai pra rua, se aventura, e realmente você encontra aqueles 10%, mas não se deu conta que perdeu os 90%.

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3: 23 horas, 39 minutos.
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1: Meia-noite e 14 minutos.
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1: 12:21.
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0: 6:54.
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0: uma hora.
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0: 1:12.
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0: 1:26.
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2: Duas horas.
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0: 2:08.
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1: 2:23.

0: 2:29.
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0: 2:36.
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0: 2:52.
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0: 6:14.
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1: Horas 56 minutos.
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1: 4 horas.
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0: 4:12.
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0: 4:40.
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0: 4:52.
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3: Centro-América FM 5 e 18.
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3: Centro América FM 5:33.
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0: Centro América FM 5:42.
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1: Centro América FM 5:50.
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0: Centro América FM, 6 horas.
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0: 6:11.
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0: 6:38.
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1: 7:17.
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9: Sete e trinta e três.
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0: essa até que sai hoje, cara.
1: Oh, excelente, muito bom. Muito bom.
2: 7h42. 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
3: 7h49.
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7: Ainda se escuta este grito.

0: Rapaz, índio velho, tu sabe quem vem vindo aí, tchê?
1: Quem?
0: É o Lodi.
1: Mas,
2: louco de faceiro, tchê Luiz Lodi, bom dia. Bom dia, bom dia, bom dia, bom dia, bom dia. 8 horas, anota aí no teu relógio, 8:02 do domingo 2 de agosto, começamos o mês do cachorro louco. Bom dia, meu compadre, bom dia. Bom dia, meu comadre, bom dia, bom dia, bom dia. Um queijo e uma melancia para nós começar um café da manhã, tá, tchê? Luiz Lodi, o mesmo de ontem, de hoje e de sempre ao teu lado. Calmo, tranquilo e sereno, feito baile de moreno. Não somos afobados, meu compadre velho. Pra alegria de muitos, desespero de alguns, estamos chegando no bolicho. Opa! As que tal este vivente? Bom dia, bom dia, bom dia, bom dia, bom dia. Bom dia, domingo. Bom dia, família Centro-América. Bom dia, família. A família que tá no meu rancho me aguardando já, já. Eu tô de volta, viu, tchê? Pra você que tá no teu rancho escutando o Tio Lodi, muito obrigado, bom dia. Você que tá no caminhão escutando o Tio Lodi, muito obrigado, bom dia, bom dia. Você que tá com o rádio ligado, tem gente trabalhando na construção civil, fazendo a casa, fazendo o muro, tá ligado com o Tio Lodi, tá pregando. Tamo junto, meu compadre velho, bom dia, bom dia, bom dia, bom dia, bom dia. Seja bem-vindo ao Mundo Gaúcho da Centro América. Bem-vindo à Rede Centro América de Rádio. Bem-vindo a Bolicho da 89, Gê.
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2: Mas, homem de Deus, eu vou me esbaldar de tanto falar na Centro América. Até as 13 horas, 89.3. Traz a essência da música gaúcha, a essência que faz o teu coração falar mais alto. Falando alto, cantando bonito, com Os Bertucci.
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2: Ô de casa.

0: A casco de mula que Nossa Senhora fugiu para salvar os filhos de Deus. A casco de mula, o Rio Grande foi erguido. Os monarcas, na voz do imparável, vamos dizer imparável, né, tchê? Ivan Vargas. Ivan Vargas, pai, a casco de mula. Teixeirinha, o pobre João. E também lá no começo da nossa botada musical, o sinuelo da tropa Os Bertucci, no nosso O de Casa, tchê. Novamente, meu compadre, quero apresentar e abrir as portas do boliche para ti. De agora por diante, é por teu comando que o boliche fica até as 13 horas. Tamo junto, botado. Bom domingo. Bom domingo. Bom dia, ensolarado, tchê.
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0: 8:17.
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aquele Santo Domingo para adoçar teu coração. 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Bom dia, bom dia, bom dia. 8:25 aqui na Centro América. 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Tamo junto botado, meu amigo. Tamo junto botado, meu irmão, tchê. Mandar um bom dia aqui pro Adriano Alves de Souza, Jardim Primavera, bom dia. Bom dia pra dona Ângela. Ah, Ângela, meu compadre, hoje não tem baile, pelo que eu tô sabendo. Não tem matinê hoje? Não, acho que não, né, Abacate? Um abraço aí pro Abacate, um abraço pro seu Arlindo, que é lá de Rosário do Sul, e tá no rancho do Abacate, juntamente com a minha comadre Ângela, tomando um mate, escutando o bolicho. Muito obrigado pela sintonia, tamo junto. É, deixa eu ver de quem que é esse telefone 4023 aqui. É do Henrique, bom dia Henrique, bom dia, bom dia, bom dia. Jesunilta Maria de Aquino, bom dia. Margarete Jardim América, bom dia, guria, bom dia, minha comadre. Cleonice Mariane Alberto Barbosa do Jardim dos Ipês, bom dia, bom dia, bom dia, bom dia, bom dia, bom dia, bom dia. Bom dia também para meu compadre Alain Diego do Monte Líbano. Pueluir Kaminski no Rota do Sol, bom dia, bom dia. Bom dia pro meu compadre Fábio Corso, que agora é dupla cidadania, né, tchê? Coração e mente sorrisês, perna e braço do pranchita do mundo. Um abraço, Fábio Corso. Muito obrigado pela sintonia, pela alegria do dia de ontem. Também quero mandar um abraço aqui pro meu compadre Valdocir Rovares. Bom dia, bom dia, bom dia. Pro meu compadre Carlos, o Carlão lá da Choperia, bom dia, Carlão. Pro Gordo Tramontim, bom dia, bom dia. Pro Marcelo Curiúva, bom dia. Meu compadre Osmar Ribeiro Melo, bom dia. Meu compadre Tiago, o Tiago que é lá da TS Group, é isso? Da Agro Solar, do Epicentro por ali. Um abraço, Tiago, muito obrigado pelo dia de ontem. E claro, pro nosso anfitrião, nosso compadre Ziláudio Luiz Pereira. Botamos a casa abaixo, tchê. Bom dia, bom dia, bom dia, bom dia, bom dia, bom dia. E vamos começar o dia mandando um parabéns também, né, tchê?

Primeiro parabéns de hoje vai pro meu compadre Leonardo Bonetti, que tá lá, lá junto com o seu Luiz Bonetti, junto com o seu Alano Bonetti, lá na gloriosa cidade de Garopaba, lá na gloriosa e bela Santa Catarina. Bom dia, bom dia, bom dia, bom dia, meu compadre velho, como é que estamos por aí? Aniversariante do dia, lá pros lados da Garopaba, compadre Eduardo Bonetti, um abraço. Leve também um abraço pra dona Poli, pra Alícia, pra Alana, tamo junto, tamo com o boliche estufado de alegria em ter a tua companhia, tchê. E o meu compadre, que é metade sorrisense e é metade lá de Pranchita, meu compadre Fábio Corso, em homenagem ao aniversariante, pediu esta marca aqui, ó. Que tempo bueno, né, tchê? Leonel Gomes, 8:29 no boliche da 89. Pode atracar volume que essa eu assino embaixo.

0: bom dia, compadre Lodi, satisfação. Nada menos de Vera por cá. Seguindo viagem, saindo de Vera, com destino aí a Tangará da Serra. E ligadinho no bolicho da 89. Queria aí mandar um abraço para todos que estão ligadinhos no bolicho e pedir a marca aí com Baitaca Vaneira Velha. Um abraço aí a todos que estão ligadinhos no bolicho aí. Último, um forte abraço.
1: O barbalismo.

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rádio que toca Bertucci, vale por duas, se não vale por mais, né, tchê? O Ney de Bertucci, me perguntaram 8:42. Me perguntaram qual é a próxima música aqui, a próxima música é pro meu compadre Fábio Bock, pra gurizada das caminhonetes que estão andando pela BR. Ô, gurizada, assisti um vídeo aqui que pareceu um fumaceiro, né, Fábio? Ô, meu Deus! Abraço, meu compadre Fábio, bom passeio, saio querendo chamada, claro que sai, tamo junto no bolicho, tamo junto botado. Meu compadre gremista Pardal, ih, Pardal, falar em Grêmio hoje, o dia que o Grêmio joga é o dia que as farmácias mais têm lucro, viu, tia? Eu não tenho dúvida nenhuma, tia. É remédio pra palpitação, remédio pro coração, remédio pra unha, remédio pra dor de cabeça, remédio pro estômago, Deus me livre. Abraço pro compadre Pardal, bom dia, bom dia, bom dia, bom dia, bom dia, bom dia. Anderson Rafael Baldin, bom dia. Eloir Kaminski, Rota do Sol. Radamés Xavier de Vera, bom dia. Este tá na boleia, tá no rumo a Tangará. Um abraço, meu compadre. Wilson da Fazenda Maravilha, chegando agora e cevando o mate, tchê.

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2: 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Vamos embora!
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0: solitário em meio a tanta gente, que francamente às vezes me envergonho de parecer ao mundo indiferente. 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Permita, Deus, que ao retornar um dia, mesmo curvado com o peso da idade, eu possa ter um pouco de alegria e me livrar de vez desta saudade.
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3: Senhoras e senhores, neste abençoado momento, vamos apresentar Gildo de Freitas, o maior repentista brasileiro, o trovador dos pampas. Vocês podem pedir ou dar a palavra para que ele faça os seus versos improvisados.
4: Ô Gildo, fala de amor.
3: É isso aí, Gildo de Freitas.
4: Deixa comigo, hein, velho. Gaiteiro, risca esta gaita, hein, velho.

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1: 9h25 no teu bolichão. Bom dia, bom dia, bom dia. Gildo de Freitas, o maior trovador do Rio Grande, o maior trovador do planeta Terra. Show do Gildo é o nome da situação cantada aqui, tchê. Oh, bom dia, bom dia, bom dia pro meu compadre Júlio César Corso, tio Júlio. Bom dia, bom dia, bom dia. Bom dia, bom dia, com som e alegria. Cavalo solto no pátio e música e saúde em quantia pro meu compadre Ademir Zanella. Alô, família Zanella. Bom dia, bom dia, bom dia, bom dia, bom dia, meu compadre. Tamo junto, meu compadre Zanella. Bom domingo, boa estadia, boa vizinhança, tchê. Mandaram buenas também, viu, seu Ademir? Mandaram buenas lá pro nosso compadre Itamar Rombaldi. O Itamar Rombaldi, bom dia, Itamar, velho, bom dia. Bom dia pro meu compadre Ribas, o Ribas do Fusca Queimado. Bom dia, Ribas. Bom dia, o Ribas lá da oficina, que sempre nos dá um acostado bueno por demais. Muito obrigado, meu irmão. Saúde, saúde, sorte e felicidade. Um abraço do tio Lodi. Pra você tomar uma cerveja no campo e na cidade. Um abraço, Ribas. Bom dia também pra Rosineide do Jardim Amazonas. Bom dia, guria. Bom dia pro... Deixa eu ver aqui, esse aqui é o Marquinho. Márcio Luiz, o Marcinho, bom dia. Bom dia, Jardim Primavera, bom dia, Marcinho. Como é que tu tá, meu gurizito? Tudo certo? Grande abraço. Ô, meu compadre Jacó. Ih, Jacó, velho. Ô, Jacó, não quero te botar água no chope, viu, tio? Mas...
2: Parabéns. Parabéns.
1: Lorde, bom dia. Manda um programa pra nós aqui em Guarapuava, em especial ao meu aniversário. Estamos aqui na escuta, a esposa Rosângela, os guri Maurício e Fabrício. E também mandar um alô pro cunhado João da Térmica, lá no Novo Biratã, que o Pix do Jacó é o número do telefone dele. E o Pix tem que ser superior a 3 dígitos. Azar, meu compadre, não me manda 50 pila, viu, tchê? Parabéns, tchau, tchau. Parabéns pro meu compadre Jacó lá em Guarapuava, lá no estado do Paraná, escutando o nosso bolicho, tomando uma gelada e festejando, tchê. Parabéns, parabéns. A comadre Margarete Baú do Sinop, bom dia, bom dia, bom dia, bom dia.
2: Parabéns.
1: Vamos embora. Pra você que tá de aniversário, pra você que tá na casa, no rancho, quer tomar um mate bem abagolado? Abraço, Jacó.
3: E aí, Paulo Fogaça?
1: Rosineide, Margarete.
3: Tá nessa marca.
1: Ademir.
3: Esse é pra se ouvir, tomando mate.
1: Rudimar Dente, bom dia, meu compadre, bom dia. Que prazer ter você aqui no nosso boliche. Um abraço, meu compadre.

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1: 9:39 no teu bolichão do 89, Senair, da saga da família Maicá, Senair Maicá, o tão comissioneiro Balseiros do Rio Uruguai. Dizem que o Uruguai, velho, tá bufando de água de novo, né, tchê? O Rio Grande meia, o Rio Grande Velho, eu acho assim, num linguajar chulo, e me perdoem pelo palavreado, mas o Rio Grande tá pagando todos os pecados de todos os brasileiros, meu tchê. Eita, Rio Grande sofrido, hein, tchê? Um abraço aí a todas as famílias do Rio Grande, as famílias que estão passando por alguma necessidade lá no Rio Grande Amado. Temos várias famílias aqui que tem, eu tenho familiares lá, e assim como você também, a gente acompanha. Realmente, o Rio Grande do Sul tá, digamos, tá judiado. De tudo quanto é lado, né, tipo? É tipo apanhar de relho, tu só vai ver o calão no outro dia. No dia daquela dorzinha assim, no outro dia levanta aquele lombo, velho. Deus me livre, guarda. Meu compadre Lalau Santos, bom dia, compadre, velho. Bom dia. Mandar um bom dia lá pra Palo, Texas, o compadre Leleu, o compadre Jeverton, Leleu. É o seguinte, ó, vamos bater a carteira aqui, tu sabe que o Lodi de vez em quando não tem freio na boca, né, tia? Mas visita é dois dias e meio, viu? A partir do terceiro, quarto dia, visita também tem que contribuir, fazer os deveres da casa, viu, tia? Ou manda embora. Se for preciso, a gente faz uma sociedade aí, arruma uma gasolina, quem sabe, né, tia? Gasolina de avião pra vir mais rápido. Bom dia, meu compadre Jefferson, bom dia, Leleu, lá em Palo, Texas, lá em Palotina, na bela Santa Catarina. Bom dia, bom dia, bom dia, bom dia, bom dia.

0: Chegando no boliche também, meu compadre Ronei Espada, lá da cidade do Papai Noel. Bom dia, Ronei.
1: Bom dia, meu amigo Lodi.
0: Bom dia.
1: Aqui é o Ronei, lá da cidade do Papai Noel.
0: Feliz Natal, então, tchê.
1: Manda pra mim aqui o Tordilho Negro. Temos trabalhando aqui na duplicação na BR-163 aqui, ó.
0: Inclusive.
1: Um abraço, lindo amigo, fica com Deus.
0: Inclusive, Ronei, mandar um abraço pra ti, pra toda essa gurizada que não tá medindo esforços. Nós que tanto sofremos na tal DBR-163, né, tchê? E hoje a gente desfila num tapete preto que dá vontade de acelerar. Mas dentro da regularidade. Um abraço, Ronei.

0: O teu, o meu, o nosso Rio Grande passa por aqui.
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2: Eita, programa velho bagua. É de fazer gringo enjoar polenta. Alcimor. 9:54. No repertório gaúcho faltam 6:06 para as 10 da manhã. Bom dia, bom dia, bom dia, bom dia, bom dia. Com graça, chimarrão e alegria. Bom dia para você, meu compadre. Bom dia para você, minha comadre. Bom dia pro meu compadre Odair do Bela Vista. Tive o prazer de conhecer o nosso compadre domingo passado, né, Odair? Grande abraço pra ti, pra patroa, família Bela Vista, família do Odair. Tamo junto, botado, meu compadre Nego Bom. Nunca se mistura de jeito nenhum. Grande abraço, meu compadre. Juliano Froming. Do Juliano Pinheiros, Juliano Froming, do Pinheiros 2. Bom dia, Lodi. Bom dia, guri, velho. Como é que tu tá, tchê? Vamos que vamos, né, Zé? Também a minha comadre Regiane Lodi, uma rancheira com os monarcas. Vamos achar a rancheira dos monarcas aqui, tá, comadre? Grande abraço pra ti, Regiane. Junto botado no bolicho com o Crioulo dos Pampos, pro meu compadre Odair. Eu nasci pra fazer verso, me criei fazendo aventura. Já trabalhei no rádio, fui peão de prefeitura.

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Alexandre, meu compadre velho, entrando na terceira marcha musical, a terceira hora do teu bolicho, 10 horas, 10 minutos, cravado no Cebolão da 89. Tamo junto, botado e amontoado, tipo tomate quando sai pra venda, né, tia? Eu ia falar outra coisa, mas tem muita criança na sala. Bom dia, bom dia, bom dia, bom dia, bom dia. Quer mandar um bom dia aqui pra minha comadre, antes de eu botar a música aqui. Minha comadre é Adenilza. Adenilza é lá do bairro Flor do Cerrado. Lorde, bom dia. Bom dia, Adenilza. Manda um abraço pra Regina, pro Wilson, no Pinheiro, Wilson do Pinheiro Zoom. Bom dia, Wilson. Bom dia, Regina do Pinheiro Zoom. Bom dia com alegria. E pra ser melhor o dia, aí pro lado do Flor do Cerrado, na casa da minha compadre Adenilza, vai chegar pra cantar no bolicho.

Tomava conhaque sem gelo. Dez horas e 14 minutos no teu bolicho, bom dia, tia Mariquinha, bom dia. Muito obrigado aí pela indicação da Vanilza, aí do bairro Flor do Cerrado. Muito... A Denilza, Lorde, não troca o nome da mulher, homem de Deus. Comadre Adenilza, um abraço do tamanho do Rio Grande. Mandar um bom dia também pro gordo Tramontim, que pelo jeito tá de pé no chão, que teve um acidente ontem, que o cachorro, quando o cara perde o GPS primeiro, né, tia? Primeira coisa, ele perde o GPS. É, aí ele perde o sapato também, ele põe a culpa no cachorro, que foi o cachorro que mordeu o sapato dele. Ô, Tramontim, manda o nome da música pra mim aqui, mandar pro pessoal, tá, tia? Meu compadre Alexandre Jonathan da Silva, bom dia, compadre velho, bom dia, bom dia, bom dia. Mate de Esperança é o nome da música. Botamos e não recuamos, tchê. Lá pras bandas do Feliz Natal, meu compadre Cícero Chemin, bom dia, meu compadre. Grande abraço, especial abraço aí pro Feliz Natal, aí no Feliz Natal, meu compadre Cícero Chemin, com toda certeza fazendo um assado de referência grudadito no bolicho. Aí é bonito, tio. Um abraço! Tamo junto, meu compadre velho. Pra ti também vai o Mate de Esperança, tá, Chemin? Tô te esperando pra mim te pagar a minha dívida que eu tenho contigo. São duas garrafas de vinho, tá, tio? Ah, temos que tomar junto, é claro, né, tio? Mas, homem de Deus, a hora que aparecer aqui por Sorriso, tamo por aqui, viu, tio? Um abraço, meu compadre! A Gorete pediu uma música, já vamos colocar, pera aí, calma aí, não empurra. Ô, meu compadre Ritter, lá da Campeira, bom dia, Ritter, bom dia, bom dia, bom dia. Lodi, manda um abraço pro pessoal da Campeira aqui do CTG, temos grudado no bolicho, a Campeira que está de sede nova aí no CTG, temos que ir lá conhecer, né, Ritter? Vamos dar uma passada por aí pra ver como é que tá a coisa por aí. Um abraço organizado da Campeira do CTG, bom dia, a Campeira vai ser homenageada. Daqui a pouco tem a ficha número 6 do bolicho, é o Peixeiro. O Peixeiro tá pedindo castração a Pialo, vai pra Campeira também. Antes, o Mate da Esperança. Não grita, Lodge. Eu vou cevar um mate gordo da esperança, da cor verde, do verde dos olhos teus. Tomar um mate bem graúdo e agradecer a Deus. Meu compadre Enio Gremista, bom dia, bom dia, bom dia.

Bom dia, meu amigo Lodi. Peixeira, tá na escuta. Irmão, manda o boliche daqui. Manda um aí pra nós. Esse domingão maravilhoso. Pode ser tirapialho ou criado em galpão. Manda pro meu amigo Júlio Borso, Fábio Borso. Todos esses corpos de Gualefari que anda por aqui na cancha. Beleza? Um abraço, meu guerreiro. Bom final de semana. Um Deus. Obrigado.

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2: Do jeito que tu gosta, do jeito que você, meu compadre, ajuda a fazer. Bom dia, bom dia, bom dia, bom dia, bom dia, bom dia, bom dia, bom dia, com alegria. Aqui na Avenida, antes da música, dois recadinhos, tá? Dois abraços. O Gordo Tramontim, porque é assim que ele é conhecido, Tramontim Gordo ou Gordo Tramontim. Aqui na Avenida Blumenau, lá do, ele é lá da terra do, do Melo, né? Campo Herê, não, Goiherê, né? É isso, né, Gordo? Um abraço, não, não muda o homem de cidade, é Goiherê que ele nasceu, diretamente de Goiherê para o mundo, Tramontinho, Gordo Tramontinho. Bom dia, bom dia, bom dia, bom dia, bom dia, bom dia. Comigo também, antes de eu falar o nome da música que ele me pediu, mandar um abraço aqui pro meu compadre cantador Alessandro Ventura, junto com a patroa Regiane. Bom dia, bom dia, junto com o Pica-Pau. Bom dia, Regiane. Bom dia, Pica-Pau. Bom dia, Alessandro Ventura. E a música que o Gordo Tramontim me pediu, Ventura, é a filha do João Ventura.

0: meu capricho de música. Tchê. Quero fazer duas ressalvas aqui antes de eu ir para o próximo abraço, tá, tchê? A filha do meu compadre Alessandro Ventura canta melhor que ele já. Isso é declarado, tá, Ventura? Tá bueno? E o segundo recado que eu quero dar aqui, que eu mudei o Gordo e mudei o Melo de cidade, né? Meu compadre Ziláudio Luiz Pereira me deu um acostado aqui. O meu compadre Gilberto Paulo Tramontinho, Negro Tramontinho, também me deu um acostado. Não, é Campo Herê, Lorde. Para ser exato, na Vila Três Voltas, entre Campo Herê e São Lourenço. Dali saiu para o mundo o Gordo Tramontim, fazendo festa para você e para mim. Agora sim, né, tchê? Obrigado, Negro Tramontim. Um abraço para ti, para a família. Aí para o meu compadre Osmar Ribeiro Melo, o Melinho. Então, o Melinho, que é lá do Campo Herê. E o Tramontim, o Gordo Tramontim, diz que é da cidade. Não, mas então ele é do interior. É Pé Vermelho do interior. Mas que barbaridade. E ele falava pra nós ontem que era a cidade mais bonita que tinha no Paraná, coisa e tal, isso, aquilo. Ele perdeu o GPS ontem junto com a bússola, o canivete e aí agora de manhã ele me falou assim, nego, o cachorro mordeu o meu sapato, ele perdeu o sapato também. Imagine como esse homem trabalhou ontem, né, tia? Meu sapato amarelo, tia. Bom dia, bom dia, bom dia. E falando no Paraná, lá em Verê, no Paraná, o compadre Thieres Polita. Bom dia, Thieres. Gremista tocador de gaita. Bom dia, bom dia, bom dia, bom dia, bom dia. Meu compadre Toco Baggio, Everton Baggio, Toco vereador. Bom dia, bom dia, bom dia. Toco, depois eu vou te dar uma mão, tá, Toco? Um abraço, meu compadre. Meu compadre Antônio Rogério Machado, bom dia, bom dia, bom dia, bom dia. Eita coisa boa. Se eu não me engano, no sítio São Severino, lá em Porto dos Gaúchos, estamos aqui no sítio, assando uma carne. 65 anos de histórias, lutas e glórias.
1: Parabéns.
0: Antônio Rogério Machado, meu compadre, receba o abraço, tchê.
1: Olha sempre.

Omar Fonseca, Lisandro Amaral, Erlon Pérez e Luiz Marenco, porteira fora. Depois, Grupo Cordiona canta Rosa Branca, 10 horas e 37 minutos. Esta é a bagual, hein, tchê? Rio Grande Velho, não te largo, não te deixo.

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2: E no Bolicho da 89, pro meu compadre Nego Tramontim.

obrigado pela tua companhia, pela tua sintonia, meu compadre. 10:54. Comigo no Recanto dos Passos, a família Beló, Alenir, o Kleber, Guri Campeiro, Wilson Paim, sai, claro que sai, minha comadre velha, família Beló, bom dia, bom dia, bom. Bom dia com alegria. Também comigo para nós fechar esse bloco, a Nelly. Final do telefone 0799. Bom dia, Lodi. Bom domingo, ótimo dia. De pai para filho com Mano Lima, sai. Claro que sai, minha comadre, tá na ponta da vitrola, tá na ponta do disco.

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2: 11 horas e 5 minutos no Bolachão, no Cebolão da 89. Para nós fechar a terceira hora do Bolicho, Grupo Cordiona Bugre do Mato, pro meu compadre Maurício Herman, aí do Jardim Europa, que hoje tá na chácara, queimando uma costela com osso graúdo e também oferecendo pro pessoal dos amigos Grupo Herança e Grupo Cultura Gaúcha. Um abraço para ti, meu compadre Maurício Herman. Firme e forte, agorizada do Grupo Herança Nativa, do Grupo Cultura Gaúcha, família do Maurício, tamo junto botado. A música. Eu pensava ser do Chiru Missioneiro, né? Grupo Cordiona, Bugre do Mato.

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2: O Bota Nova de hoje se apresenta em 2 versões, na primeira do Mano Lima e depois do Baitaca. É, pro meu compadre Enice Liprande, bom dia Flor do Cerrado, bom dia, bom dia. Pro meu compadre João da Térmica, na Fazenda Vitória, lá no Novo Biratã. Pro meu compadre Luciano Bedim, da Fazenda Vitória e também da Fazenda Lagoa Vermelha. E também pro meu compadre Celso Ledur, compadre velho, Mano Lima e Baitaca cantando Cadela Vai.

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3: Se tu não se criar, nós demos um jeito de te dar uma creolina, viu, tchê? Minha comadre Margarete do Jardim América, bom dia, Lodi, bom dia, Margarete. Teixeirinha, canta, canta, a morte não marca a hora, vamos lá, comadre velha, aqui tu tá à vontade em casa, viu, tchê? Um abraço, Margarete, um abraço, Jardim América. Compadre Barão do Flor do Cerrado, bom dia, Lodi. Bom dia, Barão. Bom dia, bom dia, bom dia, bom dia, bom dia, bom dia, com alegria. Um bagual corcoviador, João Luiz Correia na sala. Botamos. Também o nosso bom dia pro meu compadre Clóvis Arenza. Oh, em Piranga do Norte, tocando bolicho. Bom dia, compadre Clóvis. Bom domingo, bom bolicho. Esta foi a última canção que Teixeirinha escreveu. Ele pediu que fizessem no dia de sua passagem. 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
1: Ô, Lodi! Bom dia, meu amigo. Você sumiu por quê?
0: Pro meu compadre.
1: Manda um abraço pra nós aí. Eu quero aquela música lá, Tordilho Negro.
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1: 11 horas, horário oficial do Mato Grosso, 11 horas e 52 minutos, no teu bolichão da 89. Tamo junto, encerrando a quarta hora do bolicho. Já vamos pra derradeira quinta hora. Antes tem, tem abraço, claro que tem. Meu compadre Marcos Cavaleiro, zoinho do Industrial Nova Prata. Bom dia, bom churrasco, bom assado, compadre, velho. Tem também a Nalva e o Neco lá em Sinop, já tem um áudio aqui. E lá para São José do Cedro, lá na Bela e Santa Catarina, meu compadre Teixeirinha, juntamente com o compadre Sombra, com o compadre Paulo, a Maria e a Karen, que é de Sinop. Bom dia, bom dia, bom dia. Ah, o Teixeira quer falar comigo, né? Ah, é? Eu vou botar o Teixeirinha aqui, ó. Teixeira, fala comigo, meu compadre velho.
6: Aí, compadre Lodi.
1: Tudo certo? Aquele
6: abraço, meu amigo velho. Toca tudo pra nós aí o fundo da grota. Só pra oferecer pra
1: agora.
6: Karen, meu amor aí de Sinop.
1: Ah, tu tá apaixonado.
6: Nós estamos aqui em Santa Catarina, passeando. Opa! Na casa do meu irmão ainda. Hoje nós estamos na casa do Sombra e da Maria. Aquele abraço.
1: Um abraço pro Sombra e pra dona Maria.
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0: Bom dia, meu amigo Ló. Bom fim de semana, bom domingo para todos. Um abraço aqui do NEC da Nau. Bom, nós fomos na missa, não sei que música que tocou antes, mas se você não tocou e puder tocar para nós hoje o canto dos passarinhos, a história dos passarinhos, eu não sei, é bem assim, né? Até amanhã, amigão. Que Deus abençoe.
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2: O bugio da chaleira preta foi pedido no, na hora da gaita gaúcha, aqui no boliche, meu compadre velho, tu não dá o de casa em Tapera. Foi pedido o meu compadre João, deixa eu pegar aqui a descrição correta aqui, tchê. O João, não é João, João, é o José, meu compadre José, hoje eu tô trocando de nome, tipo assim, né, tchê? Meu compadre José e a dona Sônia, bugio da chaleira preta, na gaita do Sandro Ribeiro, meu compadre.

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1: 12 horas e 9 minutos no teu bolichão do Bugio da Chaleira Preta. Muito obrigado, meu compadre José. Um abraço pra ti, compadre. Eu não sabia que tu era gaiteiro também, hein, tchê? Grande abraço! Comigo sempre, na sintonia da alegria, o meu compadre doutor, meu irmão doutor, médico, doutor Renato Quintana. Bom dia, bom dia, bom dia, bom dia. Porque vamos, né, tchê? Também comigo, meu compadre Marcelo Lincoln. Ô, Marcelão Lincoln, um abraço, vovô Marcelo. Um abraço pra dona Fran. Um abraço pro José. E os... Vamos falar assim, ó, o José e os pais do José, né, tchê? Um abraço, meu compadre velho. Obrigado pela companhia, sintonia e alegria. Tamo junto no boliche, tchê. Comigo também o meu compadre que vem lá da, o Marcelo Bax. Marcelo Bax que vem lá, lá do, da Ernestina, lá do posto do tio Hugo, por ali, para aqueles arredores, arredores, Lote. Dos arredores lá do posto do tio Hugo, da Ernestina. Tamo junto no boliche, eu só não sei o nome desta prenda que quer falar comigo. Mas a voz é de locutora, a família só tem artista. Bom dia.
2: Bom dia, Lote. Eu sou a Helena. Você coloca uma música gaúcha.
1: Agora, Helena.
2: Lote, coloca uma música bem legal gaúcha.
1: Tá bom, Helena. Helena Baques, bom dia, bom dia, bom dia, bom dia, bom dia, bom dia.

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4: No teu Bolicho da 89, 12 horas 23 minutos. Vamos de alegria, vamos de Grupo Cacareco, vamos de Grupo Camperismo e vamos de Os Monarcas no Bolicho. Esta é pra dançar nos quatro cantos da sala. Esta é pra dançar no estilo da fronteira.

Quero mandar um abraço aqui, deixa eu pegar aqui minha comadre Rosane dos Santos, no Industrial. Bom dia, bom dia, bom dia, bom dia, bom dia. Lodi, manda os parabéns pro seu Neto. Neto, é isso? Neto Santim, churrasco por conta deles, aqui na Rua das Margaridas, no centro da Rua das Margaridas, perto da minha casa, hein? Olha que se eu seguir a fumaça, eu chego aí. Um abraço, meu compadre Santinho, um abraço, minha comadre Rosane. Também um abraço lá pra família do meu compadre Jeremias Campos, aí no Jardim Primavera, Jeremias, pai, filho, Espírito Santo. Estamos na casa da mãe assando uma carne e ouvindo a Centro América. Um abraço do tio Lodi Jeremias. Grupo Camperismo. O aniversariante do dia. Olha a caipirinha correndo solta.

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Música do nosso rei do disco, Teixeirinha, Pialo da Saudade, na voz do José Cláudio Machado. 12:40 no boliche, meu compadre Aparecido, bom dia, bom dia, bom dia. Lodi, manda aí, tá todos do CCI, Centro da Melhor. Ontem tinha festa Julho, lá no terceiro, na terceira idade. Um abraço, mandar um abraço pro pessoal dos meninos.

compadre não tá em casa, estamos na casa do irmão, compadre Talviano e da comadre Amália. Bom dia, dona Amália, bom dia, Talviano. Bom dia, Esther. Bom dia, tia Nani. Um abraço, um queijo e uma cerveja em nome do tio Lodi, meu compadre Térmio, grande abraço, compadre velho. Esta é pra dançar com os dois pés debaixo, viu, tia?

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7: A pergunta que me fizeram agora, Lodi, já tocou o Tico Louco?

compadre, grande abraço, minha comadre, obrigado pela oportunidade de eu estar um pouquinho ou um montão contigo no dia desse domingo, 2 de agosto. Luiz Lodi, imensamente agradecido a você, imensamente agradecido a Deus. Deus é tão bom para mim que quando eu penso que não, ele fala que sim. Eu volto amanhã às 18 horas. Você continua na Centro América. A programação está fenomenal. Um abraço, um beijo, um queijo, uma melancia.

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1: Treze horas e seis minutos.

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1: 13 horas e 25 minutos.
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0: 13:31.
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0: 13:37.
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2: 13 horas e 46 minutos.
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0: 13:50.
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2: Centro-América. 14 horas e 2 minutos.
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4: 14 horas e 26 minutos.
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3: 15 horas e 1 minuto.
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0: 15h07.
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1: Eu acho que você tem que mandar aquela mensagem. Mas manda o que tá no seu coração.
2: Porque se fosse eu falaria mais ou menos assim.

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1: Luan Santana e Léo Foguete. Luan City Festival São Paulo. Quero ouvir.

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5: 15 horas e 24 minutos.
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0: 15h38.
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4: 15 horas e 47.

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0: 15:53.
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2: 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Nós somos dois loucos.

0: 15:59.
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6: 16 horas e 1 minuto.
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0: 16:19. 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
2: 16h23.
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1: 16:35.
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1: 16 horas e 43 minutos.
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0: 16:51.
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0: 16:58.
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1: 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Programa de conteúdo livre. 17 horas e 1 minuto.
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9: 17 horas e 43 minutos.

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1: 18 horas.

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2: Dezoito horas e 23 minutos.

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3: 18 horas e 46 minutos.

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0: 19h22. 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
1: Existe uma teoria que se chama 90-10, onde uma pessoa tem 90% daquilo que você procura em alguém, só que você foca naqueles 10% que falta. Aí você vai pra rua, se aventura, e realmente você encontra aqueles 10%, mas não se deu conta que perdeu os 90%.

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0: Deixa o perfeito atrás.
1: Dezenove horas e 49 minutos.
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3: 20 horas.
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